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1: Se você prestou atenção no episódio anterior, entendeu que Deus transforma um inimigo seu em filho, coerdeiro com Cristo e destinado a participar da glória que Jesus recebeu do Pai. Nada disso vem por mérito, mas Deus dá graciosamente àquele que crê em Jesus. Bem, mas pelo menos sobra para você o mérito de ter decidido crer em Jesus, certo? Errado. Veja o que ele diz. Vocês não me escolheram, mas eu os escolhi para irem e darem fruto, fruto que permaneça. Não somos nós que escolhemos a Jesus, mas ele nos escolhe. O fruto que permanece é um fruto que só pode ser produzido enquanto você está aqui, mas cujo valor será mais bem apreciado no céu. Que fruto é esse? Na carta aos Gálatas, o fruto do Espírito é descrito como amor, alegria, paz, paciência, amabilidade, bondade, fidelidade, mansidão e domínio próprio. Assim como o fruto apenas identifica o tipo de árvore, essas qualidades não tornam você um cristão. Elas apenas evidenciam aquilo que você é pela fé em Jesus. Esse fruto serve de testemunho para que outros venham a crer em Jesus e sejam também destinados à glória eterna. Muitos cristãos acreditam que devem tornar o mundo melhor e que um dia, depois de eliminadas as injustiças, Cristo dirá: ok, agora que vocês já deixaram a casa arrumada, eu posso voltar. Não existe nada disso na palavra de Deus. Esse mundo caminhará inevitavelmente para um juízo de fogo, e não há nada que você ou eu possamos fazer para mudar isso. Tudo que aqui for construído, melhorado ou conservado será queimado. O que então permanece para sempre? Aquilo que for despachado para o céu, onde a traça não rói, a ferrugem não corrói e o ladrão não rouba. Jesus não se intrometeu na política do seu tempo, não se preocupou em mudar o governo, promover agitações e guerras ou construir grandes monumentos que marcassem a sua presença, a sua passagem por aqui. Não, tudo o que ele fez tinha por objetivo o céu. O que ele fez é o que permanece para sempre. Para Jesus, o mundo foi o lugar da sua rejeição e onde ele foi imolado em sacrifício a Deus. O fogo do castigo divino caiu sobre ele para que aqueles que nele creem não sejam réus do juízo e fogo eternos. Jesus veio não para melhorar o mundo, mas para resgatar pessoas do mundo e colocá-las na lista de passageiros destinados ao céu. Enquanto o dia da partida não vem, a função desses é testemunhar de Jesus com palavras e obras e exercer o papel de misericórdia e amor que ele desempenhou aqui. Mas não espere aplausos por isso, não. Ele avisou: se vocês pertencessem ao mundo, ele os amaria como se fossem dele. Todavia, vocês não são do mundo, mas eu os escolhi, tirando-os do mundo. Por isso o mundo os odeia. Se me perseguiram, também perseguirão vocês. Nos próximos 3 minutos, Jesus revela de onde vem a capacidade para testemunharmos dele aqui.
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momento de meditação. Não te afastes de mim, pois a aflição está perto, e não há ninguém para me ajudar. Salmo 22:11. O Evangelho segundo Mateus leva em conta o Salmo 22 para se referir a Jesus, quando estava em grande sofrimento na cruz e implorava: "Por que me abandonaste?" Mateus 27:46. Este salmo é uma oração de súplica que todos nós podemos proferir quando uma fatalidade se abate sobre nós e descobrimos quão frágeis somos. Somos pessoas imperfeitas que buscam aperfeiçoar alguma coisa neste mundo inacabado. A questão é como suportar as tensões e as frustrações, como saber se tem sentido para o reino de Deus o que nós propomos realizar. Pedir que Deus não nos abandone não é duvidar da sua presença. É pedir que Ele venha e restaure a nossa sensibilidade e nos devolva a capacidade de ver as coisas de outro modo, do seu modo. A vida se torna um inferno para quem não se fixa em Deus. Quantas vezes precisamos chegar não apenas a uma decisão na vida, mas a uma sábia decisão. Nestas ocasiões, o endereço certo é buscar a Deus. Ele nos ilumina, nos dá novas opções e a tranquilidade de confiar em Jesus. As demais coisas da vida nos serão dadas por acréscimo.

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Pai das luzes, em quem não existem sombras e nem variações. Venho mais uma vez diante de Ti, em nome de Jesus, para suplicar em favor daqueles que se sentem dominados pelo cansaço. São muitos que estão entregues ao estresse. É verdade, Pai, que na maioria das vezes houve até exageros no trabalho, nos estudos, na comida e até mesmo no lazer. Isso tudo e outras coisas ocasionando situações que produziram um cansaço de corpo e mente, o que vem gerando total indisposição, desinteresse e coisas do gênero. Mas nesta oração, não estou para discutir o problema e sim a solução que está em Ti, pois o Senhor Jesus disse: "Vinde a mim cansados e oprimidos e eu vos aliviarei." Sim, meu Pai, é este alívio que estou invocando sobre este corpo asfixiado pelo cansaço. Libera agora do Teu refrescante alívio, remova cada célula, cada neurônio que agora se sente comprometido por situações assim. Renova, Senhor, cada célula, cada neurônio, a mente dessa pessoa. Faz, Senhor, com que em nome de Jesus Cristo esse deserto venha agora florescer. E onde quer que estiver o cansaço imperando, sopra do Teu poder e levanta o abatido. Lemos na Tua palavra que quem espera em Ti renova suas forças. E nesta oração, exponho em Ti a minha confiança de que algo novo está surgindo no lugar do cansaço. Um jugo suave, um fardo leve. Eu creio nisso, Senhor. Em nome de Jesus eu peço, porque assim eu creio. Amém.

0: 8:31.
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2: Por pertencer à espécie humana, o cego do capítulo 9 do Evangelho de João era um pecador, portanto sujeito às imperfeições causadas pelo pecado. Mas por que um nasce cego e outro não? Pensando que a sua deficiência fosse resultado direto de algum pecado seu ou de seus pais, a pergunta dos discípulos sugere duas possibilidades. A primeira é de que ele tivesse pecado antes de nascer. Mas a ideia de alguém viver, morrer e reencarnar para se livrar dos pecados é claramente descartada na Bíblia. Na carta aos Hebreus diz que aos homens está ordenado morrerem uma vez, vindo depois disso o juízo. A outra possibilidade é que sua deficiência fosse um castigo por algum pecado cometido por seus pais. Em ambos os casos, ou o homem é visto como responsável por um defeito que não poderia ter causado a si mesmo, ou estaria sofrendo pelo pecado cometido por terceiros. Jesus resolve o enigma, afirmando que nem ele pecou e nem seus pais, mas foi para que nele se manifestem as obras de Deus. O cego tinha pecados? Sim. Seus pais também, como qualquer ser humano, mas neste caso sua deficiência não era fruto de algum pecado em particular seu ou de seus pais. Ao permitir que o homem nascesse assim, Deus tinha em vista algo maior, manifestar nele a obra e o poder de Deus. Todos nós somos cegos quando o assunto é enxergar as razões de Deus. Por isso, nós nos indignamos sempre que algo de ruim acontece conosco. Em 1 Coríntios diz que quando eu era menino, pensava como menino. Mas logo que cheguei a ser homem, acabei com as coisas de menino, porque agora vemos como por espelho, em enigma. Mas então veremos face a face. Agora conheço em parte, mas então conhecerei plenamente, como também sou plenamente conhecido. Quando eu era pequeno, eu não entendia como meus pais podiam me amar na hora da bronca ou das palmadas. Que amor de mãe era aquele que me fazia engolir uma colher diária de óleo de fígado de bacalhau? E por que meu pai me segurava e não me socorria, não me defendia, quando o farmacêutico me atacava com uma seringa enorme? Por mais que me explicasse as razões, naquela idade eu não entenderia. Só hoje eu entendo. A nossa dificuldade não está em não existir uma razão para o sofrimento. O problema é que ou nós não entendemos, ou simplesmente não queremos aceitar as razões de Deus. Na carta aos Filipenses, depois de dizer que aprendeu a viver contente em quaisquer circunstâncias, o apóstolo Paulo conclui: posso todas as coisas naquele que me fortalece. Em Cristo, eu e você também podemos todas as coisas, inclusive aceitar que Deus está com a razão. Nos próximos 3 minutos, os olhos do cego ficam cheios de luz.
1: 22 horas e 10 minutos.

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2: Eleva os meus olhos para os montes, de onde me vem o socorro. O meu socorro vem do Senhor, que fez os céus e a terra. Salmos 121, 1 e 2.

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3: Obrigado, Senhor, por mais esse programa que a gente teve condições de apresentar nesses minutos. Eu tenho plena convicção de que as tuas mãos estão abertas, teus braços estendidos, para nesse momento fazer maravilhas. Eu sei que quando o Senhor é invocado, normalmente milagres acontecem. Somos um milagre. A vida é um milagre. Tu podes agora gerar o ajuste que este casamento, esta família, essa estrutura necessita agora. Eu tenho plena convicção, meu Deus, que tem gente triste, angustiada, tem gente vazia, curtindo uma solidão terrível, que está procurando levar esse coração até mesmo às raias da depressão. Usa-me agora, faz desta oração um poderoso bálsamo, uma energia para que venha o vigor, venha o alento, venha a disposição, venha nesse coração, Senhor, tudo o que ele precisa para uma vida melhor. É assim que eu peço, porque é assim que eu creio, em nome de Jesus. Amém.

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0: 22h51.
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2: Sua nova vida começa com água, a água da palavra de Deus. Assim foi também em figura na festa de casamento em Caná da Galileia, quando Jesus ordenou que os servos enchessem as talhas de pedra com água até em cima. Então, ele transformou a água em vinho. Primeiro vem a palavra, depois vem a vida e a alegria. Todos os salvos por Cristo de todas as épocas um dia saberão que a sua salvação só foi possível graças ao sangue e à água que saíram no lado ferido de Jesus. O seu valor e eficácia são eternos, atendendo às santas demandas de Deus, tanto para os que viveram antes da cruz como depois dela. No Antigo Testamento, Deus já havia sinalizado que a salvação seria assim, por meio do sangue e da água. Se você ler o capítulo 8 de Levítico, verá que a consagração dos sacerdotes começava com a água da purificação, na qual eles eram banhados, e depois vinha o sangue do sacrifício. Água e sangue, representando a palavra de Deus que purifica e o sangue de Cristo que permite nos aproximarmos de Deus. Em Levítico capítulo 16, você encontra a mesma ordem de água e sangue para o sacrifício. Primeiro, o sacerdote toma um banho com água, antes de colocar suas vestes de linho. Então, o novilho é sacrificado para fazer propiciação pelo próprio sacerdote e por sua família. Para entender de maneira simples a palavra propiciação, pense nela como Deus sendo propício a você, permitindo que entre na presença dele sem ser consumido, já que alguém deu a vida em seu lugar. Quando encontrar a palavra expiação, pense na expressão bode expiatório, que é popularmente entendida como alguém que toma a culpa e é castigado no lugar do culpado. E a palavra aspergir significa simplesmente borrifar um líquido com os dedos, no caso aqui, sangue. No mesmo capítulo aparecem dois bodes, um para servir de expiação pelo pecado, outro como bode emissário. Um era morto, o outro solto no deserto, mas antes de soltá-lo, o sacerdote colocava suas mãos sobre a cabeça do bode e confessava os seus pecados e os pecados do povo. Então o bode era solto para levar embora os pecados. Percebe como esses sacrifícios prefiguravam o sacrifício de Cristo, feito uma só vez para tirar os pecados? Jesus tanto morreu assumindo a nossa culpa, como também levou os nossos pecados para nunca mais serem trazidos de volta. O sangue do novilho morto era levado para o interior do tabernáculo e ali espargido ou borrifado com os dedos sobre a tampa da Arca da Aliança. Qual era o nome dessa tampa? Propiciatório. O sangue era colocado diante de Deus como um lembrete para ele ser propício para com o pecador, pois alguém já tinha dado a vida em seu lugar. Depois de saber que há tanto tempo Deus já indicava um substituto para você, Jesus, como é que você ainda ousa querer merecer a sua salvação com boas obras ou com seus próprios sacrifícios? Será que ainda não caiu a ficha?
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0: momento de meditação. Toda a prata e todo o ouro do mundo são meus, diz o Deus Todo-Poderoso. Ageu 2:8. Se existe uma área em nossa vida na qual temos as maiores dificuldades, esta chama-se finanças. Todos nós dependemos dela. O homem inventou a moeda como meio de adquirir seu sustento, proporcionar seu lazer, reunir riquezas em forma de bens móveis e imóveis. Isso é bom. A própria escritura nos motiva a aplicar nossas finanças fazendo-as render. Negativo, porém, se torna quando elas adquirem o símbolo do poder. Quando o homem pensa que tendo riquezas pode comprar qualquer coisa, inclusive seu semelhante. Deus não permite que o amor ao dinheiro venha deturpar o relacionamento humano e menosprezar o amor ao Senhor. O texto de hoje nos conduz a ter cuidado com o manuseio das riquezas de que dispomos, para não nos tornarmos escravos delas. Usar as riquezas com sabedoria e humildade faz parte da vida daqueles que têm consagrado sua existência ao Senhor. Nós não dispomos de prata e ouro apenas para benefício próprio. Nós deles dispomos para servir aquele que nos concedeu a riqueza, que nos deu forças para adquiri-las. O Senhor as coloca em nossas mãos na confiança de que nós haveremos de utilizá-los em benefício da edificação do seu reino. Isso acontece na medida em que estendemos a mão ao necessitado. Contribuímos para que pastores e missionários transmitam o evangelho a toda criatura, oportunizando a missão. Cada um de nós é chamado a colocar seu coração não nas finanças, e sim no evangelho.
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2: Ó Santo Pai, eu acredito que nesse instante a tua boa mão pode curar. Eu acredito que tu podes transplantar órgãos nesse instante. Essa dor terrível nesse corpo, é na perna, é nos braços, é na coluna. Senhor, o que é que impede essa nossa oração de ser um poderoso remédio agora? É em nome de Jesus que ela está sendo feita. E eu sei que tem gente com fé me ouvindo, tem gente que acredita. Ah, Senhor, os sinais seguiriam aqueles que crescem. E estamos crendo, Senhor. Portanto, cura agora, liberta essa pessoa, essa opressão, esse flagelo na alma, essa dor, essa amargura, esse abatimento de espírito. Traga uma grande renovação agora. É assim que, no nome de Jesus, eu creio, porque é assim que eu peço.

existem algumas pessoas, tanto que estão aqui quanto que estão em casa. Um dia você cantou uma canção de amor a Jesus com todo o seu coração. Um dia você amou a Jesus com todo o seu coração, com toda a intensidade do seu ser.

0: esses dias.
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3: Na Bíblia, uns poucos versículos podem revelar grandes histórias. É o que acontece com o exemplo da ovelha perdida. Jesus começa dizendo que o Filho do Homem veio salvar o que se havia perdido. Tem muita coisa nessa frase. Se por um lado o título Filho de Deus mostra a natureza divina de Jesus, Filho do Homem revela que ele possui a natureza humana, porém sem pecado. Somente alguém que fosse realmente humano poderia nos compreender, passar pelo que passamos e morrer em nosso lugar. Já que todos são pecadores, Deus não encontrou um ser humano sequer para fazer o papel do cordeiro sem defeito que devia morrer pelo pecador, como acontecia em figura nos sacrifícios do Antigo Testamento. É aí que entra Jesus, nascido de uma mulher virgem, por concepção do Espírito Santo. Portanto, um ser humano, mas sem herdar a natureza pecaminosa que todos nós herdamos. Ele não tinha pecado, nunca pecou e jamais poderia pecar por lhe faltar justamente esse princípio ativo, que é o pecado que habita em nós. No entanto, na cruz, ele foi feito pecado em nosso lugar e também recebeu sobre si os pecados daqueles que creem nele, sendo castigado como um substituto. Você reparou que eu falei de pecado no singular, e pecados no plural? Este é um assunto que Paulo explica em sua carta aos Romanos. É mais ou menos assim: um pé de limão dá limões porque tem a natureza de um pé de limão. É impossível que dê outro fruto. Mesmo pequenino, basta você cheirar uma folha para saber que é um pé de limão. Assim somos nós. Nós nascemos com o pecado no singular dentro de nós. A Bíblia chama isso de velha natureza, velho homem, carne, há vários nomes para isso. Um bebê é um pecador, não por ter cometido algum pecado, mas por possuir em si esse princípio ativo, o pecado. É apenas uma questão de tempo para ele começar a produzir os seus limõezinhos também, os pecados no plural. Ao nascer de novo, você recebe de Deus uma nova natureza, perfeita. E ao crer em Jesus, os seus pecados são todos perdoados. Mas, para que isso aconteça, é preciso que você se reconheça uma ovelha perdida. O pastor tem 100 ovelhas na história que o Senhor Jesus conta aqui, mas se apenas uma se perder, ele se dispõe a fazer o que precisar, o que for necessário para ir procurá-la. Lembre-se de que o pastor é dono das ovelhas e se importa com elas. E, nesse caso, lembre-se também de que o pastor já foi ovelha. O profeta Isaías diz que ele foi levado como ovelha muda para o matadouro. Chegou a hora de você se deixar encontrar por Jesus, o bom pastor. Vejo você nos próximos 3 minutos.
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1: 0 hora e 10 minutos.

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1: Cura-me, ó Senhor, e serei curado. Salva-me e serei salvo, pois tu és o meu louvor. Jeremias 17:13.
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programa que a gente teve a alegria de apresentar. Minutos são verdadeiras gotículas, Senhor, mas que visam trazer para cada coração mais do Teu caráter, do Teu querer, a essência da Tua vontade sobre nossas vidas. Sei que agora Tu podes curar, libertar, renovar, fazer com que um milagre aconteça. Eu creio assim e peço que isso aconteça. Em nome do Senhor Jesus Cristo, vencedor, assim oro, porque assim creio. Amém.

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0: Check na FM, uma hora em ponto.
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1: No capítulo 7 de seu Evangelho, João diz que tentaram prendê-lo, prender Jesus, mas ninguém lhe pôs as mãos, porque a sua hora ainda não havia chegado. No capítulo 8, ele diz que ninguém o prendeu porque ainda não era chegada a sua hora. E agora, no capítulo 17, Jesus diz: Pai, chegou a hora. A morte de Jesus não foi um imprevisto. A sua vida não estava à mercê dos homens. Deus estava no controle de tudo, mas mesmo assim os homens seriam responsabilizados por o terem entregado à morte. Primeiro, Jesus pede ao Pai que este o glorifique. Ele está falando de sua ressurreição, que seria o reconhecimento do Pai de que o Filho teria cumprido a missão para a qual foi designado. Em 1 Timóteo 3,16, você tem o roteiro completo dessa missão. Deus foi manifestado em carne, justificado no Espírito, visto pelos anjos, pregado entre as nações, crido no mundo e recebido na glória. Ao ressuscitar Jesus e recebê-lo na glória, o Pai o estaria glorificando. Jesus, por sua vez, também glorificaria o Pai. Como? Ele mesmo explica aqui em sua oração ao Pai: Pois lhe deste autoridade sobre toda a humanidade para que conceda a vida eterna a todos os que lhe deste. Jesus glorifica o Pai salvando pecadores. Deus é grandemente glorificado no fato de suas criaturas caídas e perdidas serem transformadas em adoradores que adoram a Deus em espírito e em verdade. Foi para isso que Deus os criou. Repare que é Jesus quem concede a vida eterna, não somos nós que a obtemos com nossos esforços. Repare também que Ele concede a vida aos que o Pai lhe deu para esse propósito. Quando foi que isso aconteceu? Quando Deus nos escolheu nele, em Jesus, antes da fundação, antes da criação do mundo, para sermos santos e irrepreensíveis em sua presença. Em amor nos predestinou para sermos adotados como filhos, por meio de Jesus Cristo, conforme o bom propósito da sua vontade, para o louvor da sua gloriosa graça, a qual nos deu gratuitamente no amado. Nele temos a redenção por meio de seu sangue, o perdão dos pecados, de acordo com as riquezas da graça de Deus. Escolhidos, predestinados, antes da criação do mundo, para sermos adotados como filhos, feitos santos e irrepreensíveis, e tudo isso Deus fez gratuitamente para nós, mas a um preço enorme, a um custo enorme, pago por Jesus na cruz. No final, é essa gloriosa graça que será digna de louvor e não os nossos meros esforços. Percebe agora como é ingênua e mesquinha a ideia de que poderíamos ser salvos por nossas boas obras? Se assim fosse, a glória seria nossa, não de Deus. Jesus também explica de que vida eterna ele está falando. Esta é a vida eterna, que te conheçam o único Deus verdadeiro e a Jesus Cristo, a quem enviaste. Repare que aqui Jesus diz com todas as letras que ele é o Cristo, o Messias enviado a Israel. Os judeus não poderiam jamais alegar que não sabiam com quem estavam lidando. Nos próximos 3 minutos, Jesus afirma que não roga pelo mundo, por seu progresso ou por seu bem-estar.
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pastor foi chamado para orar por um doente. Ao entrar no quarto onde ele estava, havia uma cadeira ao lado da cama. O pastor se aproximou e disse: "Sua filha me pediu que viesse aqui orar por você, e creio que esta cadeira vazia seja para mim." E o homem respondeu: "Na verdade, passei boa parte da minha vida sem saber orar, e não dava importância a isso. Pensava que Deus estava muito distante de mim. Até que um dia um amigo me disse que orar é conversar com Jesus, e sugeriu que eu sentasse em uma cadeira e colocasse outra na minha frente, crendo que Jesus estava ali sentado e me ouvindo, pois ele mesmo disse: 'Eu estarei sempre com vocês.' Desde então tenho feito isso, e tem sido muito bom, mas cuido para que ninguém veja e pense que estou louco." E o pastor disse que era muito bom o que ele estava fazendo e que nunca deixasse de fazê-lo. Em seguida, orou com aquele homem e foi embora. Alguns dias depois, o pastor foi avisado pela filha daquele senhor que ele havia falecido. Porém, ele estava com a cabeça encostada em uma cadeira ao lado da sua cama quando morreu, e a filha perguntou ao pastor se ele sabia o porquê. Emocionado, o pastor enxugou as lágrimas e respondeu: "Ele partiu nos braços do seu melhor amigo." Jesus está mais próximo de nós do que pensamos. Tenha fé e fale com Deus. Ele te ouvirá.

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0: invocamos o teu santo e sagrado poder. São tantas as pessoas necessitadas. Estamos no sistema que jaz no maligno. Tantas pessoas perturbadas na mente, na alma. Quantos corações se entregando, quantas vidas se perguntando: por que estamos aqui? É certo que o inimigo vem para matar, roubar e destruir. E temos, Senhor, que reagir. Temos que encarar essa batalha de forma determinada. E bem sabemos que o Senhor Jesus não veio apenas para fazer uma história, mas veio para mudar a nossa história. Senhor, Ele nos ensinou como resistirmos ao inimigo quando o tentado não reagiu com pedras, com pauladas, não invocou anjos, arcanjos ou serafins, mas tão somente falou a palavra, declarou a verdade e com isso o inimigo se retirou. Que cada um que me ouve tenha uma vida melhor. Tenha, Senhor, cada dia experiências mais nobres e vontade de influenciar outras pessoas com a transformação. Abençoa, Senhor, quebrando todo o laço do passarinheiro, repelindo, varrendo toda a peste perniciosa e estabelecendo nesse coração o poder do teu reino. Em nome de Jesus. Amém.
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1: Celebrai com júbilo ao Senhor todos os moradores da terra. Servi ao Senhor com alegria e apresentai-vos a Ele com canto. Sabei que o Senhor é Deus, foi Ele e não nós que nos fez povo seu e ovelhas do seu pasto. Entrai pelas portas dele com louvor e em seus átrios com hinos. Louvai-o e bendizei o seu nome. Porque o Senhor é bom e eterna a sua misericórdia, e a sua verdade estende-se de geração a geração.
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1: É provável que muitos daqueles que participaram da festa de casamento em Caná, na Galiléia, estivessem 3 anos depois, no julgamento de Jesus, entre os que gritavam: crucifica-o, crucifica-o. Muitos foram alimentados, curados, libertados por ele, mas nem todos realmente se converteram ao Salvador. O livro de Hebreus nos fala algo sobre isso. Lá diz que é impossível que aqueles que uma vez foram iluminados, provaram a dádiva do céu, desfrutaram dos benefícios do Espírito Santo, experimentaram a boa palavra de Deus e o poder de uma era ainda futura, e mesmo assim voltaram atrás, é impossível que sejam reconduzidos ao arrependimento. Em Hebreus não diz que tenham crido, mas tão somente que desfrutaram dos privilégios da presença de Jesus como meros aproveitadores. É o caso dos judeus daquela época. Eles tiveram o privilégio de ver e experimentar tudo isso, e mesmo assim se recusaram a crer no Messias, que estava bem ali, no meio deles. Na continuação do capítulo, Jesus vai ao templo em Jerusalém e encontra a casa de Deus transformada em um mercado. Não é de hoje que a religião atrai aproveitadores. As condições daquele povo e de sua religião não eram muito diferentes das que você encontra hoje na cristandade. Como diz o ditado, por fora bela viola, por dentro pão bolorento. Mas eu quero chamar sua atenção aqui para o final do capítulo 2 de João. Ali diz que Jesus fez muitos milagres em Jerusalém e muitos daqueles que viram esses sinais creram no seu nome. E o capítulo termina assim: mas o próprio Jesus não acreditava neles, porque conhecia a todos e não precisava de que alguém lhe desse testemunho a respeito do homem, porque ele bem sabia o que havia no homem. E o que há no homem? No homem há o desejo de se aproveitar de Deus e manipulá-lo ao seu bel prazer. Se você está atrás de Jesus por interesse em algum benefício para sua saúde, finanças ou vida sentimental, ainda não entendeu quem ele é e o que ele veio fazer aqui. Ele veio morrer em seu lugar para que você tenha todos os seus pecados perdoados. Ele veio resgatar você do pecado, da morte, de Satanás. Ele veio para transformá-lo em um adorador. Um adorador que adore a Deus em espírito e em verdade por toda a eternidade. Pois era essa a intenção inicial de Deus para os seres humanos. A coisa toda é para Deus, não é para mim ou para você, ainda que nós sejamos abençoados em tudo isso. Ir a Jesus para resolver algum problema pessoal não é muito diferente do que fazem os pagãos, com seus talismãs, ídolos e gurus. A verdadeira fé não busca as dádivas de Deus, mas o Deus das dádivas. A verdadeira fé enxerga em Jesus não uma cornucópia inesgotável de saúde, riqueza e felicidade, mas o vê como Cordeiro de Deus, aquele em quem todas as coisas irão convergir no final. Isso não está muito claro para você? Não tem problema. Vá a Jesus assim mesmo, do jeito que você está, com suas dúvidas e indagações, como faz Nicodemos nos próximos 3 minutos.
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2: 2 horas e 13 minutos.
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0: grande joalheiro. Há muito tempo, um jovem que vivia desanimado dirigiu-se ao seu professor dizendo: "Me sinto tão fraco que não tenho forças para fazer nada. Dizem até que não sirvo para nada e que não faço nada certo. O que posso fazer para que me valorizem mais?" E o sábio professor tirou um anel que estava usando e deu ao garoto dizendo: "Tente vender este anel pelo máximo possível, mas não aceite menos que uma moeda de ouro." E o jovem pegou o anel e partiu. Ofereceu a algumas pessoas, que olhavam com algum interesse, mas quando o jovem mencionava a moeda de ouro, alguns riam, outros saíam sem ao menos olhar para ele. Abatido pelo fracasso, resolveu voltar. E diante do seu professor disse: "Sinto muito, mas é impossível conseguir o que pediu pelo anel." E o professor disse: "Devemos saber então quanto vale. Vá até o joalheiro, diga-lhe que quer vender o anel e pergunte quanto ele dá. Mas não importa o quanto ele lhe ofereça, não o venda. Volte aqui com o anel." O joalheiro examinou o anel, pesou e disse: "Agora não posso dar mais que 58 moedas de ouro por este anel." 58 moedas de ouro!" exclamou o jovem. "Sim", disse o joalheiro. "Mas se não for urgente, eu posso oferecer até 70 moedas de ouro." Então o jovem pegou o anel e voltou emocionado à escola para contar ao professor. Depois de ouvir tudo o que o jovem lhe contou, o professor disse: "Somos como esse anel, uma joia valiosa e única, e ninguém além do grande joalheiro, nosso Deus e Pai, que deu seu Filho Jesus por amor de nós, sabe o nosso real valor."
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0: Senhor, é tão bom um momento como esse que a gente sente a Tua presença. A gente sente, assim, algo que só mesmo a manifestação Tua poderia proporcionar. Quero, neste momento, orar por pessoas que estão com problemas na justiça, pessoas que estão precisando receber algo que há muito tempo está, assim, embaraçado. Ainda que advogados competentes tenham se esforçado, mas a causa continua paralisada. Gente que precisa de uma merecida aposentadoria, mas até então os esforços foram inúteis. Senhor, faz algo tremendo agora, de modo que as portas venham se abrir, o que está preso que seja solto, e que venha tempos de grandes realizações. Eu estou sentindo, visualizando pela fé, gente já nos escrevendo, nos ligando para testemunhar desta realização que só mesmo a Tua mão pode fazer. Eu Te agradeço por mais este dia, quando tivermos a oportunidade de chegar a milhares de corações com esta palavra que é viva e eficaz. Pai, em nome de Jesus, muito obrigado. Amém.
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1: Oh, glória a Deus. Se é o Senhor, deixa Ele te tocar. Se é o Senhor, deixa Ele te moldar. Será para o teu crescimento. Oh, aleluia.

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2: Jesus avisa para tomarmos cuidado, muito cuidado, com os lobos vestidos de ovelha, os falsos profetas. Como saber quem são? Pelos seus frutos. Árvores boas dão frutos bons, árvores ruins dão frutos ruins. Cabe um alerta aqui, os lobos são sedutores. Além de vestidos em pele de ovelha, eles vão querer vender para você a ideia de que seus frutos são bons. Ora, não foi isso que o diabo fez com Adão e Eva? Deus tinha avisado que comer do fruto da árvore do conhecimento, do bem e do mal, era morte. Era morte certa. Satanás insinuou para eles que Deus estava escondendo deles a melhor parte da história. Deu no que deu. Adão e Eva foram atraídos pela cobiça dos olhos, pela cobiça da carne e pela soberba da vida. O que os lobos vestidos de ovelhas oferecem? Aquilo que apela para a ganância da carne, para a ganância dos olhos, para o orgulho. Se você sair pelas ruas convidando pecadores a se arrependerem de seus pecados e a crerem em Jesus para receberem a vida eterna, quanta gente você acha que vai conseguir atrair? Mas se você sair por aí prometendo saúde física, saúde financeira e saúde sentimental, vai atrair uma multidão. Jesus curou e alimentou as multidões, mas o Evangelho de João diz que muitos viram os milagres que ele fazia, muitos e creram no seu nome por causa dos milagres, mas Jesus não confiava neles. Em outra parte, ele reclamou que as pessoas iam atrás dele por causa do pão. E você? Está atrás de Jesus por quê? Para ter saúde física, dinheiro, sorte no amor? Se for assim, você será presa fácil dos lobos. Para todo vigarista, existe alguém com o mesmo motivo, lucro fácil. Quem compra o bilhete supostamente premiado do estelionatário não é diferente daquele que vende. Um bilhete de 1 milhão e só pago 1.000? Uau, eu quero! Por causa da cobiça, acaba caindo no conto, acaba caindo no golpe. O pastor diz que se eu der 1.000 para a igreja dele, Deus vai me dar 1 milhão. Eu quero! Percebeu a semelhança? Antes que você caia nessa conversa, Jesus avisa que nem todo aquele que diz Senhor, Senhor é genuíno. Dizer que é cristão ou evangélico não garante nada. E ele diz ainda, Jesus diz ainda, que um dia ele dirá de pessoas que pregam e curam e expulsam demônios em nome dele, que nunca as conheceu. Mas se os próprios discípulos faziam tudo isso, como distinguir o falso do verdadeiro? Bem, Judas fazia tudo isso, mas estava de olho mesmo, era no dinheiro. Por acaso é dinheiro que o pregador ali da esquina está oferecendo para você? É dinheiro que ele está pedindo? Desconfie. Desconfie também de você, sim, dos seus motivos. O que atrai você a Jesus? O peso de seus pecados e a preocupação com seu destino eterno? Ou será que você quer uma solução mágica para conseguir uma mansão com carro importado na garagem? Quem está de olho na eternidade vai querer uma mansão no céu, não aqui, porque a mansão lá é eterna. Ela é construída sobre a rocha, e as mansões daqui são passageiras, construídas sobre a areia. Mas esse é o assunto dos próximos 3 minutos.
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0: momento de meditação. Ele sempre se lembrará do seu acordo e por milhares de anos cumprirá suas promessas. Salmo 105:8. Esta palavra do Salmo 105 faz referência ao acordo e às promessas que Deus fez ao povo de Israel. A primeira promessa que Deus fez foi libertá-lo do Egito, mas antes disso já fizera acordos com Abraão, Isaac e Jacó. O Salmo em apreço descreve aspectos desse acordo. Deus fez um acordo com Israel para sempre. Nesta ocasião Deus disse: eu lhe darei a terra de Canaã que sempre será sua. Contudo, para que o povo pudesse desfrutar a terra prometida, viu antes os grandes milagres que Deus fizera por eles. O sustento no Egito em meio à fome, a libertação do Egito através da liderança de Moisés e Arão, e a condução e sustento na viagem pelo deserto. Portanto, o povo de Israel experimentou de forma visível o cumprimento das promessas que fizeram no acordo. Viu que este Deus é um Deus fiel. O que isto tem a ver com o povo cristão em nossos dias? Muita coisa. O próprio versículo diz que por milhares de anos cumprirá suas promessas. O apóstolo Paulo reitera em Gálatas 3:29: e já que vocês pertencem a Cristo, então são descendentes de Abraão e receberão aquilo que Deus prometeu. É preciso que sempre de novo lembremos da promessa do novo céu e da nova terra e de tantas outras promessas feitas a todos os que confiam na fidelidade de Deus.
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0: homem trabalha, ele simplesmente trabalha. 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
1: Senhor, vem com o teu sangue, Jesus, limpar essa mente poluída, esse coração intoxicado por tantos sentimentos de ódio, fobia, rancor, inveja, ciúme, preconceitos, soberba, arrogância, complexo de inferioridade, maldições, traumas e tudo mais que estiver atrapalhando essa vida de ser feliz, que tudo o que está grudado, anexado, pregado nesse coração há muito tempo, seja agora, através do teu poder, desprendido, solto, varrido, que venha uma nova visão, um novo tempo de prazer, motivação, inspiração, alegria de viver. Transforma, Senhor, este deserto numa poderosa campina. Em nome de Jesus, amém.
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1: 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Cante comigo.

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2: Deus abençoe teu coração. Ele é a razão.

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2: E quem ama Jesus Cristo, diga glórias ao Senhor. Só mais uma para encerrar. E quem ama Jesus Cristo, diga glórias ao Senhor. Amém. Eu agradeço a Deus pela oportunidade de ter cantando comigo esse hino ao Senhor.

0: Obrigado, meu irmão, meu amigo, missionário Vaguinho.
1: Obrigado a você, Felipe Silva. Deus te abençoe, você e toda a sua família. Você é um grande homem de Deus.
2: Check na FM, 7 horas e 1 minuto.

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2: Nos últimos 3 minutos, nós vimos Jesus perdoar os pecados de um paralítico e depois curá-lo. O milagre visível da cura maravilhou a multidão, mas o milagre invisível do perdão dos pecados e da salvação daquele homem, não, só gerou indignação entre os religiosos. Afinal, só Deus podia perdoar pecados. Mateus, o autor do Evangelho, é um pecador. Ele sabe disso, ele tem convicção. Afinal, ser um publicano ou coletor de impostos naqueles dias, em Israel, significava ter uma das profissões mais odiadas. Os publicanos eram conhecidos por cobrarem impostos injustos, por se aproveitarem do cargo para enriquecerem ilicitamente, e eram também considerados traidores. Afinal, eles trabalhavam, coletavam os impostos para Roma, o inimigo deles, o invasor. Jesus vê Mateus, encontra Mateus na coletoria, e ele chama Mateus. E Mateus deixa tudo para trás e segue Jesus. Muitos escutam esse chamado, esse convite, mas poucos estão dispostos a embarcar nesta aventura de um relacionamento pessoal com o Filho de Deus, com aquele que veio chamar pecadores e tem autoridade para perdoar pecados. Mateus prepara um banquete para Jesus em sua casa e convida seus amigos, obviamente, publicanos como ele e outras pessoas de reputação questionável. Como pode o mestre de vocês comer com publicanos e pecadores? Perguntam os religiosos judeus aos discípulos de Jesus. Aquilo era inconcebível para os religiosos que não se misturavam com gente dessa laia. Jesus diz para eles, os sãos não precisam de médico. É, e continua dizendo, eu não vim chamar justos, mas pecadores ao arrependimento. A mensagem é clara, você está cansado de ouvir os médicos dizerem que o câncer tem cura quando for diagnosticado a tempo. Para quem não se acha doente, não tem cura. O mesmo acontece com o pecado. E Jesus tem mais a dizer àqueles religiosos que se consideravam melhores do que os outros por viverem segundo os preceitos, as práticas da sua religião. Ele diz, eu quero misericórdia, não sacrifícios. E Deus só pode exercer a sua misericórdia, que é infinita, quando encontra um pecador convicto. Como Mateus, alguém que sabe que não tem um átomo sequer de bondade, e para oferecer a Deus, para trocar pelo perdão dos seus pecados, alguém assim, alguém que sabe que sacrifício algum pode salvá-lo. Não existe que você faça. Alguém que entende que o único sacrifício eficaz, capaz de nos salvar, Deus já providenciou a morte do seu filho na cruz para pagar os nossos pecados. Aqueles religiosos fariseus jamais iriam entender a misericórdia e a graça de Deus enquanto continuassem achando que a salvação era por mérito, pela guarda da lei, pelos preceitos, pelos mandamentos. Tentar misturar essas coisas, graça e lei e boas obras, era a mesma coisa que fazer remendo de pano novo em vestido velho. Bom, mas esse é o assunto dos próximos 3 minutos.
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melhor notícia. Certamente ficaríamos felizes se ouvíssemos que o preço da gasolina baixou, que a violência acabou e que foi descoberta a cura para a AIDS e o câncer, que as drogas não existem mais e que o desemprego faz parte do passado, que o salário vai aumentar e que a felicidade e a paz imperam por todo o planeta, que as fatalidades e tragédias não mais acontecem e que os problemas acabaram. Realmente seria muito bom que isso fosse verdade, mas nem tudo que gostaríamos de ouvir é somente um sonho. A melhor notícia é: não fomos abandonados neste mundo cheio de problemas e pecados. Jesus voltará e colocará um fim na dor, nas lágrimas e no sofrimento. A paz e a felicidade serão eternas para os que confiam nele. Não espere mais. Aceite Jesus e garanta o seu futuro.

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0: homem trabalha, ele simplesmente trabalha. Mas quando o homem ora, é Deus quem trabalha.
1: Obrigado, Senhor, que cada vida agora tenha o cuidado de ser autenticada pela verdade que é a Tua Palavra. Porque temos lido que a Tua Palavra é viva, sobre ela o Senhor vela. Ela não volta vazia para Ti. Senhor, nem só de pão viverá o homem, mas de toda a palavra que sai de Tua boca. Sem a autenticidade da Tua Palavra em nossa vida, nos tornamos verdadeiramente recuados, tímidos, assustados, amedrontados. Sem autenticidade, a ansiedade nos domina, o medo nos dirige. O esfriamento passa a ditar as regras sobre nós. Perdoa-nos por todas as vezes que a gente quis seguir a vida apenas na condição de uma cópia, sem a devida autenticidade, aprovação, toque, sopro, tudo isto que são virtudes que procedem do Senhor para que tenhamos uma vida melhor. Cura o doente agora. Liberta a pessoa oprimida, desnorteada, caída. Vivifica o fraco. Vem com aquele maravilhoso toque milagroso que somente as Tuas mãos têm. Peço assim, porque no nome de Jesus, creio assim e agradeço assim. Amém.
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0: Shekinah FM, 7 horas e 32 minutos.
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0: se esquecessem de você. No céu você tem um amigo que intercede 24 horas por sua vida. Aleluias, você não está só. Deus jamais se esquece dos seus filhos. Você é o bem mais precioso que ele possui. E Deus não abre mão de você. Aleluia.
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1: A Bíblia não é um livro de normas de conduta ou de aconselhamento, embora você encontre nela normas de conduta e bons conselhos. A Bíblia é uma história. Ela mostra de onde viemos, o que deu errado conosco, como Deus resolveu isso e para onde nós vamos. Mas não se trata da nossa história, e nem somos nós o tema central da Bíblia. A Bíblia toda existe só para falar de Jesus, e é Ele o tema central. Embora você encontre regras e conselhos na Bíblia, quando chegamos nos Evangelhos, nós descobrimos que o objetivo de Deus era dar uma notícia, uma boa nova. A diferença entre um livro de regras de conduta e uma notícia é enorme. Você compra um livro de receitas para saber como fazer um prato, como preparar um prato, e se seguir direitinho as instruções, no final o seu paladar será premiado. Mas você compra o jornal para saber o que aconteceu. Você não fez aquilo que está lá. Tudo aconteceu em outro lugar, com outras pessoas, com outros protagonistas, mas as consequências daquela notícia podem atingir você. O Evangelho é o jornal de Deus. A boa notícia é que Deus já resolveu de uma vez para sempre a questão do pecado, ao condenar Jesus à morte em nosso lugar. O Evangelho não diz o que eu devo fazer, o Evangelho diz o que Deus fez. André sai em busca de sua família, não com uma receita ou lista de coisas que deviam fazer, mas com uma boa notícia, uma notícia que era boa demais para ficar só com ele. André encontra primeiro o seu irmão Simão e dispara: encontramos o Messias. O que acontece em seguida serve de lição para nós. André leva Simão até Jesus, e nesse encontro Simão ganha um novo nome. Jesus diz a ele: você é Simão, filho de João, será chamado Cefas, que significa pedra, ou Pedro, como nós costumamos falar. É simples assim, sem uma lista de coisas para fazer, sem condições, sem maiores delongas. O Evangelho apresenta Jesus e diz quem ele é. No Antigo Testamento há mais de 400 profecias falando do Messias, e mais tarde André e Pedro, que eram judeus e aguardavam o Messias, descobririam que todas elas se cumpriam em Jesus, principalmente quando o viram ressuscitado. Hoje nós temos o testemunho completo diante de nós, assim como você tem as manchetes nos jornais avisando das coisas que já aconteceram. Dependendo da notícia que sai no jornal, você pode sofrer consequências graves caso não creia no que ela diz. Pedro crê na boa notícia e tem um encontro pessoal com Jesus. Filipe, que era da mesma cidade que André e Pedro, também é chamado por Jesus, e depois Filipe vai dar a boa notícia a Natanael. Mas Natanael duvida de Filipe. Talvez você tenha o mesmo problema que Natanael com respeito a Jesus. Que problema era esse? Você verá nos próximos 3 minutos.
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0: FM, 8:11.
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2: 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Jeremias 33:3.
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2: Pai gracioso, a gente ora nesse momento em nome de Jesus, invocando a tua bênção. É, porque sabemos que tua especialidade é abençoar. É certo que o Senhor tem colocado diante de nós o caminho da bênção e o caminho da maldição. O Senhor nos dotou de livre-arbítrio. Infelizmente, muitos preferem a maldição. Mas estamos aqui, recomendando uma vida melhor. E aquilo que o Senhor Jesus também veio nos trazer. Eu sei que muita gente está precisando de melhora no casamento, melhora na vida profissional, melhora nas emoções, porque tantas pessoas irritadas, nervosas, inquietas, estressadas, se sentindo no limite como se fosse uma bomba pronta para estourar. Traga nesse momento alívio. Eu sei que tem gente agora levantando as mãos, dobrando os joelhos, clamando, pedindo ajuda, meu Deus. Eu preciso do teu alívio. Eu preciso estar aquietado. Senhor, faz isso agora. Em nome de Jesus eu peço, porque creio na tua manifestação e já agradeço. Amém.
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1: Jesus é levado para ser crucificado, não sem antes passar pelo desprezo dos soldados. Eles tiram sua roupa e colocam sobre as suas costas um manto vermelho. Uma coroa de espinhos é colocada sobre sua cabeça e uma vara em sua mão, como se fosse um cetro. Então os soldados se ajoelham diante dele e dizem: "Salve, rei dos judeus." Depois cospem nele e o espancam. Jesus é levado ao Gólgota, ou lugar da caveira, para ser crucificado. E no caminho obrigam Simão, um africano de Cirene, atual Líbia, a carregar sua cruz. Os soldados dão a Jesus vinho misturado com fel, uma espécie de anestésico, mas ele se recusa a beber. Mil anos antes, o Salmo 22 previu que os soldados fariam um sorteio das vestes de Jesus. E é o que acontece aqui. Sobre a cruz, uma placa trilingue ironiza: "Este é Jesus, rei dos judeus." Hebraico, grego e latim representavam os idiomas da religião, da ciência e do poder. A multidão que se aglomera em torno da cruz insulta aquele que alimentou seus famintos e curou os seus enfermos. Será que entre aquelas bocas que xingavam Jesus estava algum mudo que ele fez falar? Daqueles punhos levantados contra ele, será que tinha algum paralítico de nascença? E dentre os olhos que fuzilavam o Filho de Deus na cruz, quiçá alguns tinham acabado de inaugurar a dádiva da visão. Uma coisa é certa, quem estava sendo desprezado ali era em um frágil corpo humano, era o próprio Criador. O apóstolo João escreveria depois em seu evangelho: "Todas as coisas foram feitas por intermédio dele. Sem ele, nada do que existe teria sido feito." Isso inclui a multidão, o espinheiro de onde saiu a sua coroa, a árvore de onde veio a cruz, e até o minério, que foi transformado nos pregos que prendem suas mãos e seus pés. Por volta do século XII, um monge francês, Bernardo de Claraval, descreveu a crucificação em uma obra poética que fala dos pés, joelhos, mãos, lado, peito, coração e face de Jesus. Uma adaptação do último poema, da face, diz assim: "Ó, quão ensanguentada, ferida está em dor! Cruel coroa fere a fronte sem vigor, ó, quantos escarnecem de tua condição e zombam dessas dores, ferindo o coração. Sem luz estão teus olhos, não brilham mais assim, por que, Senhor, se apagam? Por nós sabemos sim. Tão grandes sofrimentos nós, em pecados vis, causamos rudemente, que o sol brilhar não quis. Jesus, ó nosso amado, sofreste ali por nós. Sem cor desfaleceste, opresso em dor atroz. Palavras não expressam a nossa gratidão por tua sempiterna, fecunda redenção." Curiosamente, os ladrões crucificados ao lado de Jesus se unem em coro junto com a multidão e também xingam Jesus. Então algo acontece com um deles nos próximos 3 minutos.
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2: Respondeu ele: o homem que se chama Jesus fez lodo, untou-me os olhos e disse-me: vai a Siloé e lava-te. Fui, pois, lavei-me e fiquei vendo. João 9:11.

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cada necessidade seja neste momento suprida pelo mover de tua mão sagrada. Que o mal agora saia dessa família, saia desse casamento, esse relacionamento ameaçado, que muitos já até disseram, isso aí já acabou. Senhor, eu sei que tem gente que acredita em ti. Esse programa aqui, nesses minutos, procurou transmitir a tua palavra, Senhor, com ilustrações, com meditações. Eu creio, Senhor, que tu podes ir muito mais além. Eu imagino, Senhor, quantas coisas podem estar acontecendo nesse momento, coisas abençoadoras. Eu sei que tem muitas pessoas que testemunham, falam do que o Senhor tem feito em suas vidas, e não será nenhuma novidade se o Senhor agora fizer milagres apostólicos através desse momento de invocação. Portanto, Senhor, se for no físico, restaura. Se for na alma, vivifica. Se for no espírito, Senhor, anima. Pois cada um, Senhor, que agora apresenta diante de ti uma situação difícil, complicada, gente que dobra os joelhos e clama por um milagre, reconhece em ti a fonte do poder, decretamos, Senhor, um novo tempo, um tempo de alegria, prazer, contentamento, um tempo onde venha perceber a bonança que a tua presença promove. E essa pessoa, Senhor, que pensou até mesmo em desistir, que ela seja reanimada nesse momento, que essa nossa invocação venha se confirmar como um bálsamo que procede do teu poderoso trono. Eu oro assim porque creio assim, em nome do Senhor Jesus.

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2: Porque existem coisas que é só você e Deus, e mais ninguém. 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

é na presença de Deus. Não desabafa no Facebook, não. Faz o Mateus 6 e 6 diz: entra no quarto, fecha a porta e conta tudo para Ele. Conta em segredo, porque publicamente Ele vai te honrar. E hoje eu sou igual criança mimada. Não pense.

0: e não se fala mais nisso.
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2: Se você ler o capítulo 36 do livro de Ezequiel, dos versículos 23 ao 33, verá a promessa de salvação para Israel. Ali nós encontramos o modo como Deus salva, o qual é o mesmo para você e para mim. Repare como tudo é de Deus. Tudo é Deus quem faz. Primeiro existe o reconhecimento de pecado e Deus entra em cena separando aquele que ele quer salvar. A passagem diz: eu os tirarei das nações que profanaram o santo nome de Deus. O versículo 25 diz: aspergirei água pura sobre vocês e vocês ficarão puros, e eu os purificarei de todas as suas impurezas. Deus continua dizendo: darei a vocês um coração novo e porei um espírito novo em vocês. Tirarei de vocês o coração de pedra e lhes darei um coração de carne. Porei o meu espírito em vocês e os levarei a agirem segundo os meus decretos e a obedecerem fielmente às minhas leis. Vocês serão o meu povo e eu serei o seu Deus. Eu os livrarei de toda a sua impureza. Veja que tudo é obra exclusivamente de Deus, não do homem. Este recebe de Deus, o homem recebe de Deus, uma nova perspectiva, novos sentimentos, novos desejos, e não para aí. Então vocês se lembrarão dos seus caminhos maus e das suas ações ímpias, e terão nojo de si mesmos por causa das suas iniquidades e das suas práticas repugnantes, no dia em que eu os purificar de todos os seus pecados. Veja a sequência: Deus limpa, aspergirei água pura sobre vocês. Deus transforma, darei a vocês um coração de carne. E Deus dá o Espírito Santo, porei o meu Espírito em vocês. Aí a sua vida muda. E você passa a pensar e agir como alguém da família de Deus. Eu os levarei a agirem segundo os meus decretos. Vocês serão o meu povo e eu serei o seu Deus. Você passa então a sentir nojo do pecado. Terão nojo de si mesmos no dia em que eu os purificar. Deus explica por que ele faz isso. Quero que vocês saibam que não estou fazendo isso por causa de vocês. Tudo o que Deus faz com você é por causa da glória dele. E é justamente aí que está a sua segurança. Deus salva você por causa da reputação dele e não pelo que você é. Eu e você somos pecadores e tudo o que nós merecemos é condenação eterna por causa dos nossos pecados. Mas depois de salvá-lo, Deus não irá perder você por nada. Lembre-se de que a reputação dele está em jogo. Ninguém poderá tirar você das mãos de Deus, nem o diabo, nem os seus pecados e nem você mesmo. Jesus confirma isso: eu lhes dou a vida eterna e elas jamais perecerão, as suas ovelhas. Ninguém as poderá arrancar da minha mão. Meu Pai que as deu para mim é maior do que todos, é maior do que tudo. Ninguém as pode arrancar da mão de meu Pai. Eu e o Pai somos um. É, essa é a sua segurança. Você vai entender melhor nos próximos 3 minutos, quando descobrir que a sua salvação é de cima para baixo. Do céu para a terra, de Deus para você.
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ó grande, ó supremo e poderoso Pai das luzes, diz a tua palavra em Salmo 126:1. Quando o Senhor restaurou a sorte de Sião, ficamos como quem sonha. Agora, Pai, me apresento diante de ti em nome de Jesus para invocar aquela unção que salva e restaura o desanimado, aqueles que estão vendo seus sonhos sendo desmoronados e levados pela crise. Ó Pai, o socorro verdadeiro continua vindo de ti. Por mais que os olhos vejam montes e oceanos, restaura, Senhor, os sonhos desta pessoa que tem pensado até mesmo em cortar o relacionamento com a tua palavra. Quantas pessoas pensando em abandonar tudo e viver como se fossem simplesmente folhas secas à disposição do vento. És tu, Senhor, quem faz novas todas as coisas, como diz a tua palavra. Então, vivifica agora, a ponto de todos os sonhos ruídos se recomporem e esta vida voltar a ficar como quem sonha, algo que comunica para a vida eterna. Que haja, meu Deus, agora, fortalecimento, renovação. Que venham novas estratégias, criatividade, senso de humor, perspectivas e grandes conquistas. Ó Pai Todo-Poderoso, injeta deste mesmo ânimo, este ânimo que motivou os teus heróis a verem frentes aos desafios a tua grandeza infalível. Que cada um seja um vencedor, reconhecendo que a batalha é tua. Basta apenas crermos em teu amor, em tua glória, crermos naquilo que te motivou a nos procurar sob os escombros deste mundo destruidor. Em nome de Jesus, é assim que eu declaro a bênção. Amém.

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1: Se Jesus diz que aquele que ouve a palavra de Deus e crê tem a vida eterna, não entrará em julgamento, mas passou da morte para a vida, isso significa que essa pessoa deve estar morta para poder acontecer tudo isso. E está. Caso contrário, não faria sentido passar da morte para a vida. Ele fala aqui da morte espiritual. No versículo 25, ele diz que vem a hora e agora é em que os mortos ouvirão a voz do Filho de Deus. E os que ouvirem viverão. Portanto, esse tempo é agora e agora é. E aqui ele fala da condição espiritual de todo ser humano morto em seus delitos e pecados. Como Paulo explica isso muito bem no capítulo 2 da carta aos Efésios. Quando Deus ordenou a Adão que não comesse do fruto de uma determinada árvore do Jardim do Éden, a questão não estava no fruto ou na árvore, mas em quem tinha dado a ordem. A desobediência levaria à morte, que é a separação da vida e de sua fonte, que é Deus. Como Adão e Eva comeram do fruto, a morte entrou na criação. Eles e todos os seus descendentes morreram. No primeiro sentido, essa morte foi a separação de Deus, e ocorreu imediatamente após eles desobedecerem. Depois viria a morte física, outra separação, desta vez do corpo, com a sua consequente degradação por lhe faltar vida. Todos os seres humanos nascem separados de Deus, em quem está a vida, e também sujeitos, portanto, à morte física. Você já parou para pensar que, para Adão, não fazia qualquer sentido dizer que ele morreria se comesse do fruto? A morte era desconhecida no Jardim do Éden, e Adão nunca tinha visto uma criatura morta. Portanto, Deus não esperava que Adão obedecesse por medo da possibilidade de morrer. Deus esperava que Adão obedecesse por Deus ser quem ele é. Do mesmo modo, não é pelo pavor do inferno que você deve crer em Jesus, também não é pela perspectiva de ser abençoado e morar no céu que você deve crer nele. Ambos os motivos são egocêntricos. Se você crer para escapar da dor do inferno ou para obter o prazer do céu, está pensando em si mesmo e perdendo de vista que deve crer em Jesus por causa de quem ele é, Deus. Escapar do inferno e ganhar o céu são consequências da conversão, mas não devem ser o motivo dela. O seu motivo, ou o que move você nessa direção, deve ser o próprio Jesus. Se o seu motivo for evitar o sofrimento do inferno e conquistar as bênçãos do céu, Jesus acabará sendo apenas o seu meio, mas não o seu objetivo e fim. No fundo, você não está de olho em Jesus, mas fugindo do inferno e de olho na vida eterna. O problema é que não há vida fora de Jesus. E é isso que nós vamos ver nos próximos 3 minutos.
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2: 11 horas e 10 minutos.

ordenaram-lhe que apenas os deixasse tocar a orla do manto de Jesus. E todos os que a tocaram ficaram curados. Mateus 14, 36.

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2: Pai Celeste, como é bom perceber que Tu estás no controle. Eu sei, Senhor, que a Tua vontade é manifestar poder agora, curando, libertando, restaurando, avivando. Ah, Senhor, eu sei que a minha voz está chegando em tantos lugares, onde a secura, o desânimo, a tristeza, a angústia parecem falar mais forte. Ousa-me agora, Senhor. Porque tem gente acreditando, tem gente de mãos levantadas, joelhos dobrados, tem gente dentro de um carro, num supermercado, tem gente num escritório, numa casa, na fazenda, na chácara, no sítio, agora entendendo que algo poderoso pode acontecer. Faz, Senhor, dessa nossa prece nesse momento, em nome de Jesus, uma chave para abrir poderosas portas. É, Tu sabes de sonhos, projetos, quanta coisa ruim tem acontecido nesse coração que foi tomado muitas vezes, Senhor, por uma força contrária, não conseguiu reagir, não entendeu o que era preciso expor a Tua palavra. Cura agora, vivifica, renova cada um. Traga para dentro desse coração motivação, inspiração, alegria, contentamento, prazer em viver. Repreendo as trevas, a maldição, saia. Ordenamos que todos os espíritos contrários agora sejam desalojados e que esse coração tenha alegria, paz e felicidade. Uma vida melhor. Em nome de

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2: Eu te convido a marchar com o varão comigo nessa igrejinha do poder.
3: Tem azeite.

Tem anjos posicionados, prontos para guerrear. Hoje aqui vai ter batismo, curas e libertação.

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2: Jesus chega ao outro lado do Mar da Galileia e os discípulos estão preocupados por terem se esquecido de levar pão. Jesus diz para tomarem cuidado com o fermento dos fariseus e saduceus, e eles pensam que está falando de pão. Ele repreende a falta de fé dos discípulos, recordando as duas vezes em que tinha multiplicado os pães. Eles tinham visto Jesus fazer com cinco pães alimentar 5.000 homens, e com 7 pães alimentar 4.000, fora as mulheres e crianças. Na aritmética de Deus, menos alimenta mais. Mas o assunto aqui não é o fermento do pão, mas o ensino dos fariseus e saduceus. Os fariseus eram extremamente religiosos e legalistas. O capítulo 12 do Evangelho de Lucas diz que o fermento dos fariseus é a hipocrisia. Pessoas que como mosquitos costumam engolir camelos e tentam parecer que estão de regime. Os fariseus eram sepulcros caiados, bonitos por fora, mas podres por dentro. Os saduceus, por sua vez, eram racionais, lógicos. Eles negavam a existência de anjos e espíritos, a imortalidade da alma, a ressurreição do corpo, além do castigo eterno. Eram os céticos daquela época, e hoje eles seriam muito bem-vindos nas universidades e até em alguns cursos de teologia por aí. Todavia, ambos eram religiosos e pregavam obediência aos mandamentos de Deus. Onde está o problema, então? Nos evangelhos você vai sempre encontrar exemplos de duas pessoas, duas coisas, duas situações antagônicas, representando salvos e perdidos. Nos exemplos e parábolas de Jesus, não é o bom que vai para o céu e o mal para o inferno do ponto de vista moral. É o contrário. Oh, você encontra o fariseu e o publicano, o primeiro religioso e o segundo corrupto. No entanto, é o segundo que é justificado. Tem também a história do filho pródigo e rebelde, que é justificado, e seu irmão, que nunca saiu da casa do pai, que não é. Há pouco, no outro episódio, nós vimos a incredulidade dos religiosos judeus herdeiros das promessas de Deus, e a fé da mulher descendente dos cananitas, um povo que tinha sido amaldiçoado por Deus no Antigo Testamento, que aceita ser comparada aos cães e é abençoada por Jesus. Dá para perceber um padrão aí? Jesus veio salvar pecadores, não pessoas boas. Fariseus e saduceus acreditavam que podemos merecer alguma coisa de Deus se agirmos corretamente. No livro de Romanos, o apóstolo Paulo fala que Deus justifica o ímpio, não o bom. Quando você tenta fazer algo para merecer a salvação, você faz de Deus o seu devedor. Como se dissesse, ok, eu fiz a minha parte, agora o Senhor faça a sua. Você não ousaria pensar assim se conhecesse o que realmente nós somos aos olhos de Deus. E se conhecesse quem realmente é Jesus. Mas isso nós vamos descobrir nos próximos 3 minutos.
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3: Meio-dia e 12 minutos.
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2: Batizado que foi Jesus, saiu logo da água. E eis que se lhe abriram os céus, e viu o Espírito Santo de Deus descendo como uma pomba e vindo sobre ele. E eis que uma voz dos céus dizia: Este é o meu Filho amado, em quem me comprazo.

muita gente que me ouve agora. São pessoas que estão vivendo ansiosas por causa desse sentimento que tem dominado suas mentes. Elas vêm tendo noites mal dormidas e dias mal acordados. Oh, querido Pai, Tua palavra é poderosa para libertar e mudar esse quadro de desequilíbrio que o medo vem impondo no dia a dia. Na Tua palavra, Senhor, estão muitas situações relacionadas ao medo que não devemos cultivar. Isto porque o Senhor tem prometido estar conosco todos os dias e em todos os lugares. Sabemos, meu Pai, que alimentar o medo é um pecado, porque quando se faz isso, o homem está anulando a Tua palavra ao mesmo tempo em que coloca em vigor o poder das ameaças e pressões desta vida. Oro agora para que a unção de ousadia venha sobre esta pessoa que está sufocada pelo medo. Ajuda, Senhor, com Tua doce vida e que o espírito do medo seja agora desfeito pelo Teu poder. É assim que peço, porque no nome de Jesus é assim.

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0: Jesus caminhou quase 100 quilômetros da Galileia até o Jordão só para ser batizado por João, Batista. Ele devia considerar o batismo como algo muito importante para fazer isso. Mas aí surgiu um problema. João estava dizendo às pessoas que se arrependessem de seus pecados e fossem batizadas. E agora, o que fazer com Jesus? Como poderia um João pecador batizar o Filho de Deus sem pecado? Ele ia se arrepender de quê? De nada. E ele, que não tinha pecado, que não tinha de que se arrepender, estava disposto a ir lado a lado com aquelas pessoas que tinham muito de que se arrepender. Você provavelmente nunca se esqueceu de alguma situação grave em sua vida quando alguém se dispôs a ir com você, a ficar ao seu lado. Entendeu? Ele estava disposto, estava pronto a passar junto com o pecador por aquilo que simbolizava a morte. 3 anos depois, ele teria de enfrentar, aí sim, sozinho, a morte, o mar profundo do juízo de Deus e as ondas de terror desse juízo. Mas ele não ficaria na sepultura. Deus o ressuscitaria para que você não tivesse que passar pelo juízo de Deus, se você crer. Quando Jesus explicou a João que fazendo assim estaria cumprindo toda a justiça, João consentiu em batizar Jesus. E é aí que nós temos uma das cenas mais belas, mais sublimes de toda a Bíblia. Ao sair da água, os céus se abriram e o Espírito Santo de Deus desceu sobre Jesus na forma de uma pomba. E foi ouvida uma voz do Pai, a voz de Deus Pai, ecoando nos céus: "Este é meu Filho amado, em quem me agrado." Aqui, os céticos já entram naquelas longas discussões para tentar negar um único Deus em 3 pessoas, Pai, Filho e Espírito Santo. Eles argumentam que essa trindade não faz sentido. É claro que não faz. Se a essência de Deus, se a natureza de Deus fizesse sentido para a mente humana pequenininha e finita do jeito que é, ele não seria Deus. A voz é de Deus Pai. A pomba é a forma adotada ali por Deus, o Espírito Santo. E Jesus, Deus Filho, estava ali. Entende agora? Porque no livro de Gênesis, lá atrás, você encontra Deus dizendo: "Façamos o homem a nossa imagem e semelhança." É por isso. Mas a questão mais importante aqui é esta: será que Deus pode dizer que se agrada de mim, que se agrada de você, como ele disse que se agradava do Filho dele? Ele se agradou com seu Filho Jesus, o único homem perfeito que andou neste mundo. E eu e você, como é que nós ficamos? Bem, nós vamos precisar estar em Jesus se quisermos ser do agrado de Deus. Há lugares onde você não entra se não estiver muito bem acompanhado. O céu é assim.
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2: Eu sou o que vivo. Fui morto, mas eis que estou vivo para todo sempre. E tenho as chaves da morte e do inferno. Apocalipse 1:18.
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3: Que cada coração, meu Pai, tenha muito ânimo, tenha vigor para continuar seguindo na direção certa. Embora o caminho tantas vezes pareça apertado, estreito demais, mas na Tua força, Senhor, podemos superar os desafios e nos sentirmos cada dia mais encorajados para irmos até o fim. Cura o doente, levanta o caído, vivifica o fraco, orienta o desnorteado. Em nome de Jesus eu peço, porque assim eu creio. Amém.
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1: Ao curar um homem no sábado, Jesus desperta a ira dos religiosos judeus. A lei dada por Deus a Moisés ordenava que nenhum trabalho fosse feito no sábado, e os transgressores deviam ser castigados com a morte, por apedrejamento. Esses judeus, que agora desejam matar Jesus, não percebem duas coisas. Primeiro, que a lei do sábado havia sido dada para benefício do homem. Deus queria que o seu povo descansasse, por isso qualquer tipo de trabalho era proibido. Mas atividades que tivessem por objetivo salvar uma vida ou curar um enfermo não eram considerados trabalho, mas atos de misericórdia. Em uma ocasião, Jesus usa o exemplo da ovelha, que qualquer judeu estava pronto a socorrer caso caísse numa cova no dia de sábado. Aqueles mesmos judeus que tinham tanto cuidado com as suas ovelhas não ligavam nem um pouco para a cura que Jesus opera em um homem que está há 38 anos preso na cova de sua enfermidade. A segunda coisa que os judeus não percebem é que aquele que curou o homem no sábado é o mesmo Deus que no passado deu a lei a Israel. Foi por meio dele que todas as coisas foram criadas, e foi ele quem descansou no sétimo dia da sua criação. Porém, aquele seria o último descanso para Deus, já que logo depois Adão e Eva cairiam em pecado, e desde então a humanidade só deu trabalho ao seu Criador. Meu Pai trabalha até agora, e eu trabalho também. É o que Jesus responde aos religiosos judeus que o criticam por ter curado o homem no sábado. O detalhe é que, ao dizer isso, Jesus se torna culpado, aos olhos dos judeus, de algo mais grave ainda do que transgredir o sábado. Ele precisa ser eterno para também trabalhar até agora, como faz o Pai. E ao chamar Deus de Pai, está dizendo ser igual a Deus. Para um judeu, chamar a Deus de Pai era impensável. Há no Antigo Testamento, há meia dúzia de passagens que chamam Deus de Pai dos seres humanos, mas nenhuma delas no sentido de filiação. Ou elas são no sentido de criador, ou de quem cuida de sua criação, nunca no sentido de alguém que transmite o seu DNA ou a sua própria natureza a um filho gerado por ele. A revelação que Jesus faz aos judeus mostra que existe uma ligação íntima e indissolúvel entre ele, Jesus, e o Pai. E por isso os judeus ainda mais procuravam matá-lo, porque não só quebrantava o sábado, mas também dizia que Deus era seu próprio Pai, fazendo-se igual a Deus. Nos próximos 3 minutos, Jesus dá mais detalhes dessa ligação e de sua divindade.
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0: Bem-aventurados os pacificadores, porque eles serão chamados filhos de Deus. Mateus 5, 9.
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4: Santo Pai das Luzes, eu sei que Tu és Deus de amor, Deus de bondade e misericórdia. Sei que Tu és aquele Deus que responde clamores. Eu sei que tem a mãe desesperada, o pai. Tem gente, Senhor, esperando por esse momento da oração ansiosamente. E eu sei que estou aqui, meu Deus, acreditando em milagres, reconhecendo que o mar vermelho da vida ainda se abre quando se usa o cajado da fé. O gigante cai quando se atira aquela pedra em nome de Jesus. Vem nesta hora com aquele maravilhoso poder que só o Senhor tem e pode. Quebra as correntes, desfaça todas e quaisquer ações e reações do inimigo, que tudo que veio para matar, roubar e destruir nessa casa seja agora confrontado pelo poder do Teu nome, Jesus. Que as portas de um bom emprego venham se abrir para esta mulher, esse homem, que há tempo vem procurando algo melhor. Senhor, eu acredito que portas podem ser abertas agora, porque tem gente confiando. Tem gente, meu Deus, colocando a fé em prática de uma maneira tão nobre que a porta já está até aberta, que o milagre já está liberado. Em nome de Jesus, esta dor no corpo, esse mal-estar, essa dor na coluna, esse reumatismo, esse problema de ordem respiratória, digestiva, saia em nome de Jesus Cristo agora. Eu proclamo vitória. Saúde, cura e libertação. Em nome de Jesus. Amém.
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1: Quando Jesus dá o brado que assinala o momento da sua morte, a criação entra em convulsão, solidária ao Criador. A terra treme, as rochas quebram, sepulcros se escancaram. Após a ressurreição de Jesus, muitos veriam sair desses sepulcros pessoas ressuscitadas. Nem o templo em Jerusalém sai intacto. No momento da morte, o véu que impedia o acesso ao Santo dos Santos rasgou-se de alto a baixo, de Deus para os homens. Era naquele aposento que ficava a Arca da Aliança, que os israelitas conduziram por 40 anos pelo deserto em sua peregrinação rumo à Terra Prometida. A Arca representava a própria presença de Deus, e ninguém podia tocá-la ou seria morto. Apenas o sumo sacerdote podia entrar no Santo dos Santos uma vez por ano, levando uma tigela com o sangue de um animal sacrificado. Ele borrifava o sangue sobre a tampa da arca, que era chamada de propiciatório. Qualquer outro que entrasse ali seria morto, inclusive o sacerdote, caso não levasse o sangue. O medo que as pessoas naturalmente têm de se encontrarem com Deus é justificado. Encontrar-se com Ele sem o salvo-conduto do sangue é condenação certa. A ideia não é estranha. Todos nós somos obrigados todos os dias a apresentar algum tipo de salvo-conduto ou ingresso para entrar em algum lugar. Você precisa apresentar o ingresso, a passagem ou o crachá se quiser entrar no cinema, no avião ou na empresa. Dependendo do país, você corre o risco de ser morto caso tente atravessar a fronteira sem o passaporte e o visto. Se antes o acesso à presença de Deus era limitado ao sacerdote hebreu, levando o sangue de um animal, agora esse acesso está franqueado a todo aquele que crê no verdadeiro Cordeiro de Deus, Jesus, e na eficácia de seu sangue derramado na cruz. Algumas religiões ainda insistem em dizer que você precisa de um sacerdote para representá-lo diante de Deus, ou para garantir esse acesso, mas o próprio apóstolo Pedro descarta essa ideia. Ele escreveu que os que creem em Jesus são uma geração eleita, um sacerdócio real, uma nação santa, um povo exclusivo de Deus. Na carta aos Hebreus diz que todo aquele que crê em Jesus tem ousadia para entrar no Santo dos Santos pelo sangue de Jesus, por um novo e vivo caminho que ele nos abriu por meio do véu, isto é, por sua carne. Se você crê em Jesus, os seus privilégios de acesso são infinitamente maiores do que os dos sacerdotes. Não deixe que alguém que se intitule sacerdote tire de você esse privilégio ou queira se colocar entre você e Deus. A palavra de Deus é clara. Há um só Deus e um só mediador ou intermediário entre Deus e os homens, Jesus Cristo homem. Mas e se alguém disser que você precisa de um intermediário ou de um mediador para ir a Jesus? Bem, então ouça o que ele mesmo diz. Vinde a mim todos os que estáis cansados e oprimidos, e eu vos aliviarei.
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2: 15 horas e 11 minutos.
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2: Tu, Senhor, permaneces eternamente e o teu trono subsiste de geração em geração. Lamentações 5:19.
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2: Senhor, esse é o lugar da oração. Esse é o momento que a gente escolhe para invocar teu nome. Um momento apropriado depois que a ministração fora efetuada de uma forma simples, é verdade, mas fácil de entender. Senhor, sabemos que a semente cai à beira de caminho, em meio a pedras e espinhos. Mas tem uma boa parte que cai, meu Pai, em boa terra, no lugar adequado. No lugar capaz de fazer com que uma semente produza 30, 60 e a 100. Vem agora com aquela ação de milagres. Renova, aviva, restaura pelo teu grande poder e amor. Que as portas se abram. Esta pessoa que escreveu, deixou o seu nome a um pedido da mãe em relação ao filho desobediente, rebelde, que se distanciou de tudo e de todos, saiu do lugar, do aconchego do lar, ao pedido da esposa frustrada, do marido decepcionado, da família cansada, do empresário assustado. Mas agora no lugar da oração, Senhor, nós entendemos que coisas maravilhosas estão acontecendo, porque tua especialidade é fazer milagres. Em nome do Senhor Jesus Cristo, invocamos a ti, ó Pai, pois temos através da palavra esse direito. As portas do inferno não podem prevalecer diante de tamanha expressão que agora não faço sozinho, mas há um verdadeiro exército que comigo agora concorda e declara: venha o teu reino. Que a dor seja agora, Senhor, anulada. Que o enfermo passe a se sentir melhor, porque tu podes fazer desse momento de oração um momento de cura, libertação. Tu podes, Senhor, fazer de uma semente uma grande lavoura. Tu podes, Senhor, trazer à existência coisas que não são para que sejam. Eu proclamo agora a vitória diante dessa necessidade, desse problema, dessa situação do ponto de vista humano insolúvel. E te glorifico por esta bênção. Em nome de Jesus Cristo vencedor. Amém.
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Quantos foram alcançados pelo sangue de Jesus Cristo? Ele tomou sobre si as nossas enfermidades e as nossas dores levou sobre si. E nós o reputávamos por aflito, ferido de Deus e oprimido, mas ele foi transpassado pelas nossas transgressões e moído pelas nossas iniquidades. O castigo que nos traz a paz estava sobre ele, e pelas suas pisaduras fomos sarados.

0: teu sangue, Jesus. É o teu sangue, Jesus.
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1: Depois da conversa com o jovem milionário do capítulo 19 de Mateus, Jesus explica que dificilmente um rico poderia entrar no reino dos céus. E continua explicando que é mais fácil passar um camelo pelo buraco de uma agulha do que um rico entrar no reino dos céus. Alguns dizem que camelo é camelo mesmo, outros dizem que é uma corda de amarrar navios. A agulha às vezes é interpretada como agulha de costura e outras como uma pequena porta numa muralha. Seja o que for, Jesus deixa bem claro que está falando de algo que é impossível aos homens. É essa a mensagem. Para os discípulos, aquilo era um choque. No Antigo Testamento, Deus prometia abençoar com prosperidade e riquezas os obedientes. E agora Jesus diz que prosperidade é um empecilho à bênção e salvação. Como pode ser? Simples. O rico tende a fazer da riqueza o seu Deus. Qualquer coisa pode ser o seu Deus. E o homem moderno não é nem um pouco menos idólatra do que os antigos que adoravam ídolos de pedra. Se você acha que não pode viver sem alguém, sem uma pessoa que você adora, essa pessoa é o seu ídolo. Se você acredita que não poderá ser feliz sem aquele carro novo, aquele é o seu ídolo móvel. Se você depende da conta bancária para se sentir seguro e realizado, seu Deus é Mamon, o dinheiro. Responda sinceramente, você não se sente mais confiante quando tem algum dinheiro no bolso? E se puder andar sempre na última moda, isso não lhe dá a sensação de ser alguém? É claro que dá. Em marketing, nós chamamos a isso de poder de compra. E como todo ser humano gosta de poder, fica fácil perceber que quanto mais dinheiro, maior a sensação de poder, influência e domínio. Mas é bom entender também que riqueza alguma tem valor em si mesma. Somos nós que atribuímos valor à prata e ao ouro. Alguns valorizam tanto a pobreza que isso acaba se transformando na sua riqueza e passam a olhar com desdém os ricos. Você deve conhecer alguém que se acha melhor do que os ricos só por ser pobre. Preste atenção, qualquer coisa, seja riqueza ou pobreza, saúde ou doença, força ou fraqueza, qualquer coisa que lhe dê a sensação de ser alguém, essa coisa é o seu Deus. Pedro pergunta a Jesus, neste caso, quem pode ser salvo? Jesus responde, para o homem é impossível, mas para Deus todas as coisas são possíveis. A ideia é essa, não há coisa alguma que você possa ter, ser ou fazer. E daí a palavra impossível, que contribua para a sua salvação. Tudo vem de Deus, para que a glória da sua salvação seja exclusivamente dele. Deu para entender que a salvação é por graça e não por mérito. E é também sobre o princípio da graça que o empresário dos próximos 3 minutos irá recompensar os seus empregados.
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2: 16:10.
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1: Momento de meditação. Por que estás abatida, ó minha alma? Salmo 43, 5. Existem razões plausíveis para se estar abatido. Existem duas, mas somente duas razões. Se ainda não somos convertidos, temos razão para ficar abatidos. Ou se já somos convertidos, mas estamos em pecado, então de fato ficamos abatidos. Mas a não ser por uma dessas duas causas, não temos por que ficar abatidos, pois tudo mais pode ser trazido diante de Deus em oração e súplicas com ação de graças. E quanto às necessidades, dificuldades e todas as provas por que passamos, podemos em tudo exercitar a nossa fé no poder de Deus e no seu amor. Espera em Deus. Ah, lembremos-nos disto. Não há uma só ocasião em que não possamos esperar em Deus. Qualquer que seja a nossa necessidade, por grande que seja a dificuldade, embora auxílio pareça impossível, nosso papel é esperar em Deus. E descobriremos que não é em vão. No tempo do Senhor virá o socorro.

Pai das luzes, em quem não existem sombras e nem variações, venho mais uma vez diante de Ti, em nome de Jesus, para suplicar em favor daqueles que se sentem dominados pelo cansaço. São muitos que estão entregues ao estresse. É verdade, Pai, que na maioria das vezes houve até exageros no trabalho, nos estudos, na comida e até mesmo no lazer. Isso tudo e outras coisas ocasionando situações que produziram um cansaço de corpo e mente, o que vem gerando total indisposição, desinteresse e coisas do gênero. Mas nesta oração, não estou para discutir o problema e sim a solução que está em Ti, pois o Senhor Jesus disse: "Vinde a mim cansados e oprimidos e eu vos aliviarei." Sim, meu Pai, é este alívio que estou invocando sobre este corpo asfixiado pelo cansaço. Libera agora do Teu refrescante alívio. Remova cada célula, cada neurônio que agora se sente comprometido por situações assim. Renova, Senhor, cada célula, cada neurônio, a mente dessa pessoa. Faz, Senhor, com que em nome de Jesus Cristo esse deserto venha agora florescer. E onde quer que estiver o cansaço imperando, sopra do Teu poder e levanta o abatido. Lemos na Tua palavra que quem espera em Ti renova suas forças. E nesta oração, exponho em Ti a minha confiança de que algo novo está surgindo no lugar do cansaço. Um jugo suave, um fardo leve. Eu creio nisso, Senhor. Em nome de Jesus eu peço, porque assim eu creio. Amém.

estava morto há 4 dias. Mas Jesus deu uma ordem: tirai a pedra. E a sua irmã disse: já chega mal. Mas Jesus dá outra ordem:

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0: crente fiel é provado por Deus na fornalha das aflições. Deus está moldando o seu caráter, crente. Não envergonhe o nome do Senhor. Glória a Deus.
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2: No capítulo 7 de seu Evangelho, João diz que tentaram prendê-lo, prender Jesus, mas ninguém lhe pôs as mãos, porque a sua hora ainda não havia chegado. No capítulo 8, ele diz que ninguém o prendeu porque ainda não era chegada a sua hora. E agora no capítulo 17, Jesus diz: Pai, chegou a hora. A morte de Jesus não foi um imprevisto. A sua vida não estava à mercê dos homens. Deus estava no controle de tudo, mas mesmo assim os homens seriam responsabilizados por o terem entregado à morte. Primeiro, Jesus pede ao Pai que este o glorifique. Ele está falando de sua ressurreição, que seria o reconhecimento do Pai de que o Filho teria cumprido a missão para a qual foi designado. Em 1 Timóteo 3,16, você tem o roteiro completo dessa missão. Deus foi manifestado em carne, justificado no Espírito, visto pelos anjos, pregado entre as nações, crido no mundo e recebido na glória. Ao ressuscitar Jesus e recebê-lo na glória, o Pai o estaria glorificando. Jesus, por sua vez, também glorificaria o Pai. Como? Ele mesmo explica aqui em sua oração ao Pai: Pois lhe deste autoridade sobre toda a humanidade para que conceda a vida eterna a todos os que lhe deste. Jesus glorifica o Pai, salvando pecadores. Deus é grandemente glorificado no fato de suas criaturas caídas e perdidas serem transformadas em adoradores que adoram a Deus em espírito e em verdade. Foi para isso que Deus os criou. Repare que é Jesus quem concede a vida eterna, não somos nós que a obtemos com nossos esforços. Repare também que Ele concede a vida aos que o Pai lhe deu para esse propósito. Quando foi que isso aconteceu? Quando Deus nos escolheu nele, em Jesus, antes da fundação, antes da criação do mundo, para sermos santos e irrepreensíveis em sua presença. Em amor nos predestinou para sermos adotados como filhos por meio de Jesus Cristo, conforme o bom propósito da sua vontade, para o louvor da sua gloriosa graça, a qual nos deu gratuitamente no amado. Nele temos a redenção por meio de seu sangue, o perdão dos pecados, de acordo com as riquezas da graça de Deus. Escolhidos, predestinados, antes da criação do mundo, para sermos adotados como filhos, feitos santos e irrepreensíveis, e tudo isso Deus fez gratuitamente para nós, mas a um preço enorme, a um custo enorme, pago por Jesus na cruz. No final, é essa gloriosa graça que será digna de louvor e não os nossos meros esforços. Percebe agora como é ingênua e mesquinha a ideia de que poderíamos ser salvos por nossas boas obras? Se assim fosse, a glória seria nossa, não de Deus. Jesus também explica de que vida eterna ele está falando. Esta é a vida eterna, que te conheçam o único Deus verdadeiro e a Jesus Cristo, a quem enviaste. Repare que aqui Jesus diz com todas as letras que ele é o Cristo, o Messias enviado a Israel. Os judeus não poderiam jamais alegar que não sabiam com quem estavam lidando. Nos próximos 3 minutos, Jesus afirma que não roga pelo mundo, por seu progresso ou por seu bem-estar.
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momento de meditação. Deus sempre mostrou quem Ele é, por meio das coisas boas que faz. É Ele quem manda as chuvas do céu e as colheitas no tempo certo. É Ele quem dá também a comida e enche o coração de vocês de alegria. Atos 14, 17. Você já se sentiu como um preso, aquele que fica entre quatro paredes e para onde quer que se vire não consegue achar uma saída? Você tentou uma saída por aqui e eis uma parede. Tentou por ali um muro enorme. Sensação de impotência total, fracasso e frustração tomam conta de você. Para resolver os problemas, você escolheu o caminho, o jeito, a hora, se apoiou em sua experiência anterior, em sua inteligência e sabedoria. Só esqueceu talvez de um detalhe importante: colocar esses problemas e as possíveis soluções aos pés do Senhor. É Ele quem manda as chuvas do céu, quem dá comida, quem enche os corações de alegria. Quando nós nos colocamos aos seus pés, aos pés do Senhor, e lhe entregamos nossos encaminhamentos, não precisamos nos atormentar mais. Falamos com confiança: Senhor Jesus, aqui está a tua serva, o teu servo, com o problema e o encaminhamento feito. Dirige tudo para que a solução se concretize da melhor forma e para o meu bem. Tu que és Deus Todo-Poderoso e meu Pai Celestial e enxergas a próxima curva do meu caminho. Por amor de Jesus. Amém. É só confiar nas promessas que não falham por meio das coisas boas que faz. A hora do Senhor pode não ser a nossa. Ainda não é chegada a minha hora. O caminho pode ser outro, maravilhoso e inesperado. A solução pode ser mais simples do que imaginamos. Para Deus nada é impossível. E quando a solução chega na hora dele, o nosso coração se enche de alegria, muita alegria, e nós louvamos o nome do Senhor para sempre.

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2: Senhor, nesse momento de prece, eu não faço ideia, mas são muitas necessidades. Há casos que só um milagre resolve. E milagre, Senhor, cabe a Ti. Nós podemos orar confiantemente. São testemunhos que chegam, pessoas que são abençoadas nestes minutos que a gente apresenta na dependência de Ti. Tenho pedido, vamos Espírito Santo, capacita-me. Põe as palavras certas em meus lábios para que muitos corações sejam impactados e conduzidos a uma vida melhor. Restaura, renova, vivifica. Faz com que o coração desalentado, desanimado, receba um novo fôlego, uma nova disposição, um novo desejo. Esse homem desanimado, Senhor, que está pensando em tomar algumas decisões totalmente equivocadas, que ele sabe que são decisões mortíferas. Ajuda o ser humano. Tu sabes das crises que muitas vezes são tratadas segundo as experiências. O homem se esquece de Ti. E o preço por isso acaba sendo o mais caro possível. Mas vem nesse instante com aquele bálsamo que é a Tua presença, aquele toque gostoso. Vem com aquela ajuda, levanta o caído, fortalece o fraco. Faz com que isso aconteça agora, Pai. Nós pedimos, na mais pura dependência e fé, em nome de Jesus. Amém.
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